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0: tempo, esta é a noite de São João. Nesta noite de terça, temos então São João a ser celebrado no Porto, em quatro locais diferentes. Avenida dos Aliados, com concertos de Tony Carreira e Quinta do Bill. No Largo do Amor da Perdição, com concertos dos Dama e Últimos Românticos. Também na Casa da Música, com o Palco Juventude, a receber o arraial do projeto no Camatsu Mandarim, com muitos convidados. E a Ribeira do Porto, com um concerto dos Caretos. Estes concertos no Porto, também em Gaia, no Cais de Gaia, nesta noite de São João, com um concerto que vai contar com José Cid. Claro que o momento alto da noite é mesmo o tradicional fogo de artifício à meia-noite. Grande noite de São João. Outras alternativas que passam ainda também pelo Era Uma Vez no Porto hoje. Samaveda apresenta São João in Trance com Fluxo, Bonk e Ganesha. Também nesta noite de São João pelo Gar Porto temos André Cascais, Nectar e Yassin, back to back, Ana Jorge. Uma grande noite de São João, claro, de copo em copo.
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Esta é a noite de São João. Nesta noite de terça temos então São João a ser celebrado no Porto em 4 locais diferentes. Avenida dos Aliados, com concertos de Tony Carreira e Quinta do Bill. No Largo do Amor de Perdição, com concertos dos Dama e Últimos Românticos. Também na Casa da Música, com o Palco Juventude, a receber o Arraial do projeto Nukamatsu Mandarim, com muitos convidados. E a Ribeira do Porto, com um concerto dos Caretos. Estes concertos no Porto, também em Gaia, no Cais de Gaia, nesta noite de São João, com um concerto que vai contar com José Cid. Claro que o momento alto da noite é mesmo

0: 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Também nesta noite de São João pelo Gar Porto, temos André Cascais, Nectar e Yassin, back to back, Ana Jorge. Uma grande noite de São João, claro, de copo em copo.
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As irmãs norte-americanas Cruella estão de regresso às edições. A dupla feminina de Chicago apresenta o novo single Something Sacred. Tem lançamento pela editora Mixed Kids Records.

Nasceu espontaneamente de um live stream no Twitch que reuniu o DJ e produtor britânico Fueb Again, também Trevi e Else. Dessa collab nasceu a faixa Did It Again.

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A dupla nova-iorquina Memba lançou o seu álbum de estreia no final do ano passado, intitulado Above Ground. Agora tem uma collab com a DJ e produtora australiana Alison Wonderland. O novo single chama-se Keep Seeing Things.

outra collab reúne a DJ e produtora sul-africana Desiree e o sudanês Emmanuel Jal. Estão juntos no novo single intitulado Macho.

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As irmãs norte-americanas Cruella estão de regresso às edições. A dupla feminina de Chicago apresenta o novo single Something Sacred. Tem lançamento pela editora Mixed Kids Records.

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Nasceu espontaneamente de um live stream no Twitch que reuniu o DJ e produtor britânico Fueb Again, também Trevi e Else. Dessa collab nasceu a faixa Did It Again.

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A dupla nova-iorquina Memba lançou o seu álbum de estreia no final do ano passado, intitulado Above Ground. Agora tem uma collab com a DJ e produtora australiana Alison Wonderland. O novo single chama-se Keep Seeing Things.

outra collab reúne a DJ e produtora sul-africana Desiree e o sudanês Emmanuel Jal. Estão juntos no novo single intitulado Macho.

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Cascade tem um novo single. O DJ e produtor norte-americano tem uma collab com o alemão Bunt. A faixa chama-se Comes Back Around.

também com música nova está Oliver Weldens. É uma collab com Sam Harper. Intitula-se Satisfy e tem lançamento pela editora de Oliver Weldens, Hell Deep Records.

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0: Ricardo Lamas, na Nova Era.
1: Bom dia com a Rádio Nova Era. Depois da noite de São João, ainda poderás estar a voltar em casa ou então estás a acordar para um dia de trabalho. Leva a Nova Era contigo para todo lado, a começar Let Me Be, a música de Second Voice.

0: MKM com 17, se calhar até antes do primeiro café do dia, ajudar-te a ter o ritmo para aproveitares com a Rádio Nova Era. Daqui a pouco não percas a Love, Kylie Minogue e ainda Crazy White Boy, agora Casey Lights com Girl. Boa viagem.
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deitar tarde e cedo erguer, dá olheiras, mas tem que ser. Se hoje é dia de trabalho para ti, aproveita com a Rádio Nova Era. Bom trabalho, continua desse lado. Daqui a pouco, Calvin Harris, Lucas Estrada, Europa, Tayo Cruz, Ina e muitos mais. Já sabes, a Nova Era tem a melhor música, sem parar.

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0: música de Afrojack com 10 Feet Tall na Rádio Nova Era. Bom dia! 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A seguir, não percas Ray in All City.
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0: ótimo saber que estás desse lado a acordar com a Rádio Nova Era. Bom trabalho, bom feriado. 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A seguir, não percas a Alok, The Chemical Brothers, Calvin Harris, Gorillaz e muitos mais. 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

0: Rampa com Say What, a tocar da Rádio Nova Era. Bom dia! 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A seguir, 24K Golden e ainda os The Chainsmokers. 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

Bom dia e obrigado por escolheres a Nova Era para estar contigo. Nesta manhã de quarta-feira, para alguns pode ser feriado, para outros poderá ser dia de trabalho. Aproveita ao máximo com a Nova Era. Bom trabalho e boa viagem.

0: Ruben Barre com Be Mine na Rádio Nova Era. Bom dia, boa quarta-feira. Eu sou o Ricardo Lomar, contigo todas as manhãs com a melhor música sem parar. Daqui a pouco, Yugal, Bibi Rexha, Superfly, Sandro Silva e muitos mais. Está a chegar uma sequência de música sem parar. 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

0: Smoke City com Underwater Love na Rádio Nova Era, e é provável que tenhas ficado com a sensação de ei, há tempo que eu não ouvia isto, porque a Nova Era gosta de te surpreender e deixar-te assim em modo nostalgia. E é por isso que de segunda a sexta-feira tens direito a dose dupla de flashback. A primeira acontece às 11 da manhã e a segunda dose às 7 da tarde, para que o teu dia também termine com as músicas que possas recordar dos tempos do Walkman, do Discman, do MP3 ou até do porta-CDs que andava contigo, dividido entre o carro e a aparelhagem lá de casa. Não percas o flashback da Nova Era às 11 da manhã com a Silvia Braga e às 7 da tarde com o Daniel Oliveira. Também a não perder a seguir Kiro e ainda Parra for Cuba.
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há dúvidas que esta só ouves aqui na Rádio Nova Era, Lucas and Frank com Back to Black, em modo música non-stop. Agora com o Afro House de Topic e Shimza em Missing You.

0: ver, música sem parar. Para alguns pode ser feriado ao meio da semana, São João veio mesmo a calhar. Para outros pode ser dia de trabalho e continua a rotina. O importante é que estejas desse lado com a Rádio Nova Era. Daqui a pouco mais música sem parar. Agora as novidades do Planeta Música com Miguel Rodrigues.
1: 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Lembras-te do clássico dos KCA da Sunshine Band, That's the Way? Os Party Pupils assinam agora uma remix deste clássico.

Por falar em remixes, Afrojack apresenta uma remix de Turn the Lights Off, tema lançado pela DJ e produtora lituana Justé e também pelos dinamarqueses Jack Style e John. Tem lançamento pela Spinning Records.

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0: Medusa com Don't Wanna Go Home e é a altura de me despedir. Volto amanhã a partir das 7 com as manhãs da Nova Era. A seguir, não percas a primeira dose de hoje do Flashback com a Silvia Braga. Beijinhos e abraços. Continua desse lado com a Nova Era. 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

0: musicais, já estamos preparados para a edição de São João do Flashback. Muita malta a recuperar da noite de ontem, ok? Malta acordada a esta hora, então olha, estamos juntos a partir de agora com o Flashback da Nova Era, parte 1.
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em várias localidades no Norte, portanto que seja também para recuperar da noitada de ontem, da festa de ontem. Agora, ao som do Lenny Kravitz, diretamente dos anos 90, com esta música perfeita. Eating Over, Till It's Over, volume no máximo, porque toca agora no Flashback da Nova Era.

0: eu aposto que ficou aí muita gente a vibrar, a delirar com esta música que acabou de tocar aqui no Flashback. Que bom ouvir os Muse aqui com Uprising na nova era. Música sem parar. Flashback que arranca já a seguir com mais meia hora. E claro, logo mais 7 da tarde, à segunda parte aqui na nossa rádio.
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0: música que foi produzida pelo Diplo, aqui é MIA e com Paper Planes a tocar na nova era Música Sem Parar. E foi a reta final deste Flashback, parte 1 do dia. Logo mais chega aí Daniel Oliveira às 7 com mais uma hora inteirinha com músicas para lembrar como estas, ou melhores, por isso deixa ficar aí ligado para ouvir tudo aqui na nova era. 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

há mais uma hora que arranca agora na nossa rádio com esta música que se calhar já é a minha favorita do momento. É a nova do Alok e chama-se I Wonder If You Know. Merece que aumente o volume porque eu acho-a perfeita e se ainda não ouviste, aposto que vais partilhar da minha opinião.

Esta foi a música do gênio Denis Ferrer, How Do I Let Go, aqui a acabar de tocar na Nova Era Música Sem Parar. Bom feriado de São João, se por acaso disso, se por acaso estás a trabalhar, então um ótimo dia de trabalho com a Nova Era.

0: Ana Nova Era neste feriado de São João. Agora pequenina pausa para ouvirmos o Miguel Rodrigues e o Planeta Música.
1: 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Cascade tem um novo single. O DJ produtor norte-americano tem uma collab com o alemão Bunt. A faixa chama-se Comes Back Around.

também com música nova está Oliver Heldens, é uma collab com Sam Harper. Intitula-se Satisfy e tem lançamento pela editora de Oliver Heldens, Hell Deep Records.

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0: Esta foi a música da Vintage Culture a tocar na Nova Era. Música sem parar. Se só agora te ligaste, bem-vindo. Espero que já estejas recuperado da noitada de São João. Já a seguir com Sandro Silva e Pump It Up. 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

0: mais dizer e agradecer a vossa energia, a vossa alegria, a vossa boa disposição todos os dias.
1: Nodera. Foi uma das músicas que mais ouvimos no verão do ano passado, Cato Jiménez, agora com Free From Desire.

eu espero que existam mais do que 21 razões para ficares ligado aí na nova era. Foi Nathan Tall com 21 Reasons a tocar por cá. Já a seguir, entramos em modo flashback atualizado com Global DJs e What a Feeling.

0: E foi com o grande Armin van Elden que fechamos esta dose aqui na Nova Era. Chama-se You, a música que acabaste de ouvir por cá na Nova Era. Música sem parar, bom feriado, aproveita muitíssimo bem com a Nova Era. Música sem parar, já a seguir com o Liofo, Irem Right.
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1: Que estejas a ter um ótimo feriado, se for caso disso, ou então boas férias, ou ainda bom trabalho, ou não. E sempre ao som da Nova Era, música sem parar. Agora com Yeden Bosan, com Upside Down.

0: A música chama-se Stay, All Things Break, aqui a acabar de tocar na Nova Era. Planeta Música, agora com Miguel Rodrigues, e já a seguir o Yugel com Moving to the Sun, a tocar no arranque de meia hora sem parar.
1: 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Lembras-te do clássico dos KCA, The Sunshine Band, That's the Way? Os Party Peoples assinam agora uma remix deste clássico.

Next. Por falar em remixes, Afrojack apresenta uma remix de Turn the Lights Off, tema lançado pela DJ e produtora lituana Justé e também pelos dinamarqueses Jack Style e John. Tem lançamento pela Spinning Records.

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0: Este foi a Alok com The Hit, acabar de tocar na Nova Era. Música sem parar, já a seguir. Chega o Daniel Oliveira, que vai ficar contigo até às 8. Traz também às 7 a segunda parte do flashback desta quarta-feira, dia de São João. Deixa-te ficar ligado e amanhã, claro, 11 da matina, estamos de novo juntos aqui na nossa rádio.
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1: Dia de São João por cá na Nova Era, com horas de ressaca, mais música do que conversa. Deixo-te com The Second Voice, Let Me Be, para abrir esta hora. Eu estou por cá, até às 8.

recuperar da noite mais longa do Porto e tudo à volta em dia de São João com música sem parar, Kalina Zenders, na nova era esta Delight. E agora o misterioso artista Uau com mais um single para ouvires por cá na nova era, Never Alone.

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0: noite foi longa, mas a música não para por cá na Nova Era. Acompanha-nos sempre 100.1, 101.3 online para todo mundo em radionovaera.pt, por exemplo, a seguir para ouvir os Galantes com a Heartbreak Anthem.
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0: Depois de muitas marteladas, espero que não estejas ainda com a cabeça à roda. A melhor música sem parar está por cá na nova era, Rehab, nos últimos minutos, com esta Believe, inspirada na Shooting Stars dos australianos Bag Raiders. Mais para ouvir a seguir com Capto, a bem conhecida Turn the Lights Off.
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Meio da semana, mas feriado municipal no Porto e tudo à volta e noutras cidades de Portugal que celebram o São João aqui na Nova Era. Sempre a acompanhar-te com a melhor música sem parar, o Dennis Ferrer a abrir esta hora com a How Do I Let Go?

nossos flashbacks favoritos. Nunca fugimos a ela. Praise Cat, Shine Down Me. A propósito, não percas às 7 comigo uma hora inteirinha flashback. A segunda edição do dia vai ser comigo. Para já, Benson Boone com esta remix da Mystical Magical. 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

0: apresenta o DJ produtor belga Lost Frequencies com este novo single, Leave It All, uma das mais recentes a tocar por cá na nossa rádio. Música de Alexandra Stan. Para ouvir, não falta muito. É a seguir, vais ouvir a No Sleep, mas para já, o Miguel Rodrigues também já está aí bem acordado com as novidades do Planeta Música.
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2: Cascade tem um novo single. O DJ e produtor norte-americano tem uma collab com o alemão Bunt. A faixa chama-se Comes Back Around.

Next. Também com música nova está Oliver Eldens, é uma collab com Sam Harper. Intitula-se Satisfy e tem lançamento pela editora de Oliver Eldens, Hell Deep Records.

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0: recuperação da noite de São João. Faz-se aqui na Nova Era com a melhor música sem parar, como esta de Rihanna, com o produtor escocês Calvin Harris, We Found Love. E a seguir achamos o Bruno Mars com a remix do DJ Dark para A Just Might.
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músicas mais fantásticas para a tua tarde de quarta-feira, por cá na Nova Era, aproveitar estes primeiros dias de verão com vaga de calor já e tudo para fazermos sentir como desejamos imensas férias. E as minhas já não faltam muito, já no mês de julho já estou em pré-férias. Sigma com Nobody to Love. Nas primeiras do hora também este flashback, Alias, Follow Me. Não te esqueças que às 7 há uma hora flashback inteirinha comigo, a segunda edição dos...

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0: canal do YouTube Afro House Galaxy, que divulga o melhor Afro House com esta Carry Me Home a tocar por cá na Nova Era. Esta é a hora habitual da Happy Hour. Hoje, porque é feriado no Porto e tudo à volta, não temos a Happy Hour habitual, mas eu estou por cá a dar-te música sem parar. Amanhã já conto também com o Miguel Rodrigues para as histórias habituais, as informações de trânsito e, claro, na segunda hora, porque vai ser quinta-feira, amanhã há giveaway KPFC. Não podes perder, porque vou ter mais vouchers de 20 euros para te oferecer.
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0: memórias de Whitney Houston a cantar a original desta It's Not Right, But It's OK. Estávamos nos anos 90 do século XX. Esta versão é mais recente, mas já tem uns aninhos também, de Mr. Belt and Weasel, a tocar aqui na Nova Era. Vamos para os minutos finais da hora e eu volto já a seguir às 6.
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0: Filhos de Zambi, mais uma música bem conhecida do trio Ternura da música popular brasileira, aqui com esta versão eletrónica do neerlandês Joshua Robbie, a ficar nas primeiras da hora. Amanhã já é a Happy Hour nesta hora e atenção ao giveaway KPFC. Vou ter 2 vouchers de 20€ amanhã para oferecer. Vais poder participar no nosso WhatsApp.
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0: Esta é a atual número 1 das 40 mais da nova era, o zambiano de Second Voice com esta Let Me Be. Será que vai continuar mais uma semana? Sábado sou eu que vou estar aí na contagem entre as 4 e as 6 da tarde. Até lá ainda podes votar na tua música favorita. É só ires ao nosso site e escolheres. 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

0: música que interessa toca na Nova Era. Eu sou o Daniel Oliveira e já sabes, vou ficar por cá, como costumo, até às 8, daqui a pouco às 7 com a hora Flashback. Esta hora ainda tem mais algumas para ouvir.
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0: feriado municipal de São João no Porto e tudo à volta. Não temos por cá happy hour, mas amanhã estamos de volta também com o Miguel Rodrigues e, claro, o giveaway KPFC. Não podes perder. A seguir fica para a hora flashback.
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Em dia de São João, um flashback para te dar uma mão. Aí está, uma rima de São João para a tua hora. Flashback feita em direto até às 8 com a melhor música das nossas playlists do passado. Vamos começar com o sueco Otto Nose, um hino da música eletrónica de 2012, Million Voices.

Flashback com os grandes sucessos da nossa rádio, agora com um dos sucessos da música eletrónica da década de 2010, que fica nos nossos ouvidos. Foi editada pela Ultra Music em 2018, do produtor e DJ grego de Prince Karma, Later Beaches. Mas há mais, esta também toda a gente conhece, é do Oscar G, Dark Beat.

0: Quantas vezes eu toquei isto aqui mesmo na Nova Era, nos anos 90, os Texas da vocalista Charlene Spiteri, com esta Say What You Want, hoje recuperada para o flashback da Nova Era. A seguir, o cantor e ator Will Smith, toda a gente conhece, Getting the Jiggy With It.
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0: Percebemos que a nossa memória ainda não está, afinal, assim tão má quando nos lembramos de músicas como estas, Right On, Silicon Soul, hoje nos minutos finais da hora flashback do duo de house music escocês Silicon Soul. Foi sucesso total em Ibiza quando do seu lançamento. Ainda hoje recordámo-la aqui com muito gosto na hora flashback da Nova Era. Amanhã estou de volta para mais uma hora flashback. Já sabes que a primeira edição da hora flashback é logo pelas 11 da manhã com a Silvia Braga e depois cá estou eu às 7 com mais uma hora. Fica bem.
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Lembras-te do clássico dos KCA da Sunshine Band, That's the Way? Os Party Pupils assinam agora uma remix deste clássico.

Next. Por falar em remixes, a Afrojack apresenta uma remix de Turn the Lights Off, tema lançado pela DJ e produtora lituana Justé e também pelos dinamarqueses Jack Style e John. Tem lançamento pela Spinning Records.

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Cascade tem um novo single. O DJ produtor norte-americano tem uma collab com o alemão Bunt. A faixa chama-se Comes Back Around.

Next. Também com música nova está Oliver Weldens, é uma collab com Sam Harper. Intitula-se Satisfy e tem lançamento pela editora de Oliver Weldens, Hell Deep Records.

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